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0: duas horas.
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0: 3 horas.
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0: 4 horas.
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0: 5 horas.
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0: 6 horas.
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2: Olá, olá, então, muito bom dia. Bom dia, bom dia. Bem-vindos à edição de quarta-feira, 5 de agosto.

Gosto, cá estamos nós para estar consigo até bem perto das 10 da manhã. Como é bom estar consigo, uma boa viagem se vai na estrada, se está a trabalhar um bom trabalho. Importante é que esteja ligado aqui nesta rádio que você está a escutar, que é a 91 FM.

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2: Muito obrigado por estar connosco. Hoje é de quarta-feira, dia 5 de agosto. Faltam apenas 148 dias para terminarmos este ano de 2026. E neste dia, em 1109, é o nascimento de Dom Afonso Henriques em Viseu, no Paço Real, que foi dos reis de Leão. Neste dia, também em 1918, a Áustria capitula antes as tropas aliadas. Já sabe que ao longo desta manhã vamos também dar algumas das efemérides que marcaram e fizeram história este dia 5 de agosto. Daqui a pouco vamos também atualizar o estado do tempo para hoje.

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1: Agora está tudo a postos para atualizarmos o estado do tempo para hoje, segundo a previsão do Instituto Português do Mar e da Atmosfera, que para hoje, quarta-feira, dia 5, nos diz que vamos ter céu pouco nublado limpo, vento por vezes forte na faixa costeira a sul do Cabo Raso e nas terras altas, subida da temperatura máxima no interior. Quanto ao estado do mar, ondas de 1 metro a 1,5 metro e a temperatura da água do mar entre 19 a 21 graus.
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2: Estamos bem, estamos consigo. Uma boa viagem. Já sabe que pode passar pelas nossas redes sociais, pelo Facebook, pelo Instagram, colocar um gosto, fazer seguir e, claro, partilhar a nossa rádio, o nosso conteúdo pelos vossos amigos, pela vossa família, para que a nossa rádio, a nossa mensagem chegue a muito mais pessoas. Entretanto, está mesmo quase a começar mais uma edição das Tasquinhas das Caldas. É já na próxima sexta-feira, dia 7, com o arranque com o Santa Maria, e o destaque vai para o domingo, o Domingão, em direto das Caldas da Rainha, e o caminhão vai estar pela zona da Foz do Arelho. Portanto, é a oportunidade de ver então o programa da televisão. Aliás, já não é a primeira vez que vem às Caldas da Rainha, mas a diferença do ano passado para este ano é que o ano passado o Domingão estava a ser realizado lá no Parque Holanda, e o caminhão junto à Expo Oeste e na Foz. Este ano o Domingão é mesmo todo ele feito em direto da cidade das Caldas da Rainha e também das Tasquinhas.

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2: Já sabe que aqui na nossa rádio divulgamos a sua festa, para isso basta que faça chegar até aqui aos nossos estúdios o vosso cartaz para que nas nossas emissões o possamos divulgar. Daqui a pouco vamos falar da festa de Alvorinha, também das Tasquinhas, vamos ainda falar-lhe da festa do Bairro das Morenas, do Grupo Esportivo dos Arcos, e o melhor mesmo é ficar desse lado até às 10 para não perder pitada de nada sobre o que se passa na nossa região, na nossa emissão e, claro, o melhor da rádio em 91 FM. Já sabe que durante a próxima semana vamos lançar o passatempo do Bom Dia Oeste. O que é que vou pedir-lhe? Que grave um áudio entre 15 a 20 segundos de um bocadinho do nosso tema do Bom Dia Oeste, e depois o tema, é lá, aliás, a interpretação mais original, mais com qualidade, assim dizer, aquela que se parecer, pronto, a melhorzinha, não é? Vai ganhar então a oportunidade de ganhar um prémio saboroso. É só estar com atenção.
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2: Bem, importante mesmo, e referindo aqui ao passatempo que estamos aqui a lançar para a próxima semana, importante mesmo é a sua participação. Isso é que vai tornar então este nosso passatempo mais engraçado, mais curioso. É a sua participação, importa mesmo é a sua participação. Aqui um áudio de 15 a 20 segundos para fazermos aqui uma interação e também fazermos aqui uma coisa engraçada. Agora seguimos em frente com a Lady Gaga, Abracadabra. Não se atrase, bom dia, estamos quase perto das 8 da manhã.

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1: Depois das 8, estamos de regresso. Não sai do seu lugar? Então, até já.

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1: E passam agora 8 minutos das 8. Muito bom dia. Abertura para os Expensive Soul. Amor é mágico, sem sombra de dúvida. Agora seguimos em frente com David Guetta e Teddy Sims, aqui na rádio. Bossa e Si, sexta-feira. Ainda não, porque hoje ainda é quarta. Estamos no meio da semana, mas de facto a semana passa a correr que nós nem damos por ela. Edição de quarta-feira, 5 de agosto. Sejam então muito bem-vindos a esta segunda hora. Se está de férias na nossa região, umas boas férias. Aproveite da melhor maneira possível este mês de agosto na nossa região oeste, na nossa zona. Já sabe que na sexta-feira arranca as tasquinhas. Vamos lhe falar do cartaz de 7 a 16 de agosto.
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0: Uma excelente quarta-feira, uma ótima manhã, um mês de agosto bom para todos vós. Muito obrigado por estarem de visita à nossa região oeste e também, claro, às Caldas da Rainha. Eu sou o Rui Vieira, vou-lhe fazer companhia ainda até bem perto das 10. Daqui a pouco vamos também divulgar o cartaz das Tasquinhas, vamos falar da festa da Alvorninha e ainda dar uma vista de olhos à festa do bairro das Morenas, que está a arrancar no dia 14. Vamos também falar-lhe ainda do Toca 7. É verdade, a festa branca e a cápsula do tempo que está também aí a chegar. E pode adquirir a sua pulseira, caso tenha interesse comigo em adquirir a pulseira para os dois dias.
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Agora, sem perdermos mais tempo, vamos atualizar o estado do tempo. Para hoje, céu pouco nublado ou limpo, vento por vezes forte na faixa costeira a sul do Cabo Raso e nas terras altas, subida da temperatura máxima no interior. Quanto ao vento, vento fraco de 30 a 40 km por hora, estado do mar ondas de 1 metro a 1,5 metro e a temperatura da água do mar entre 19 a 21 graus. Aproveitamos e enviamos também um bom dia para todos aqueles que nos acompanham. Uma boa viagem. Muito obrigado por estarem connosco. Se está na praia, olha, aproveite da melhor maneira possível. Importante é que, se está de férias, relaxe, desfrute desta nossa zona oeste, da zona centro do país. Aproveite também aqui as nossas sugestões e visite as festas um pouco por toda a nossa região.

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2: O Grupo Desportivo dos Arcos, no bairro das Morenas, nas Caldas da Rainha, está a levar em feito uma vez mais a sua festa anual. É verdade, uma festa com muita tradição, que a pouco e pouco, depois de ter estado uns anos assim adormecida, parada, um grupo de amigos juntou-se e formou o Grupo Desportivo dos Arcos, e agora mais um ano com a festa. Dias 14, 15 e 16 de agosto. Dia 14, Fernando Ribeiro. Dia 15, Nelson dos Lordes. E dia 16, Arraial com Fernando Ribeiro. E claro, serviço de restaurante. É a festa no bairro das Morenas, uma festa com muita tradição no bairro das Morenas, nas Caldas da Rainha. Já a seguir, vamos-lhe falar das Tasquinhas das Caldas e claro também para nos despedirmos desta segunda hora da edição de hoje, de quarta-feira, 5 de agosto. Mas não se vai embora, que ainda vou regressar após às 9 da manhã.

0: E estamos apenas a 8 minutos das 9 da manhã.
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0: É verdade, e nós gostamos muito, mas mesmo muito, de estar consigo.

0: 8 horas e 59 minutos.
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0: E passam 9 minutos às 9, edição de quarta-feira, 5 de agosto. Está aberta assim esta terceira e última hora da edição de hoje do seu Bom Dia Oeste aqui na 91 FM. Já sabe que vamos consigo ainda até bem perto das 10 da manhã. 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
0: Já sabe que esta sexta-feira arranca as Tasquinhas das Caldas no pavilhão da Expo Oeste de 7 a 16 de agosto. Todos os dias, etnografia, artesanato, exposições, animação e os espetáculos. O destaque e o arranque vai ser com o Santa Maria no dia 7. Também no próximo domingo, o Domingão, em direto das Caldas de Rainha. E nomes como Rebeca, Cláudia Nayara, Emanuel Moura, David Antunes, entre outros, vão fazer parte também deste cartaz. A não perder também, já na próxima sexta-feira, o início de 7 a 10 de agosto, a festa em Alvordinha, nas Caldas de Rainha, festa em honra do Senhor da Misericórdia. Daqui a pouco vamos estar à conversa com alguém que vai cá estar, né? Que é em direto, para falarmos sobre esta festa, mas isto é mais daqui a pouco. Enquanto isso, seguimos em frente com Edmundo Inácio Terra. Já a seguir vamos também atualizar o estado do tempo.
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Edmundo Inácio, Terra, 9 horas 14 minutos, uma excelente manhã de quarta-feira. É verdade, estamos no meio da semana, hoje é dia 5 de agosto. Atualizamos agora o estado do tempo para hoje, segundo a previsão do Instituto Português do Mar e da Atmosfera, céu pouco nublado ou limpo, vento por vezes forte na faixa costeira a sul do Cabo Raso e nas terras altas, subida da temperatura máxima no interior. Quanto ao vento, vento fraco a moderado de 30 a 40 km por hora e também pequena descida da temperatura. Quanto ao estado do mar, ondas de 1 metro a 1,5 metro e a temperatura da água do mar entre 19 a 21 graus. É o estado do tempo para hoje, segundo a previsão do Instituto Português do Mar e da Atmosfera.

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0: 9:24. Bom dia Oeste, estamos cá todos os dias entre as 7 e as 10 da manhã. E agora vamos então falar com Virgílio Santos e Rodrigo Trindade da comissão aqui da festa de Alvorninha, Caldas da Rainha, que arranca já no próximo, neste caso na próxima sexta-feira, dia 7, e termina até no dia 10, portanto de 7 a 10 de agosto. Antes de mais, bom dia e obrigado por estarem na 91 FM.
1: Olá, muito bom dia, muito obrigado pelo convite.
2: Muito obrigado.
1: E é um prazer estar aqui.
0: Muito bem, então temos aqui, temos aí a festa à porta, em Alvorninha, em honra da Senhora da Misericórdia, certo?
1: Exatamente.
0: Ok, festa em honra do Senhor da Misericórdia, em Alvorninha, Caldas da Rainha, de 7 a 10 de agosto. Antes de falarmos sobre este cartaz e o que é que vai trazer esse cartaz nesta festa de 2026, vamos aqui recuar no tempo e dizer e fazer aqui uma questão de há quanto tempo é que se realiza esta festa. Se calhar é melhor aqui começar pelo nosso amigo Virgílio. Não estou a chamar velho, atenção.
2: Não. É uma forma delicada, mas eu percebi.
0: O Virgílio ainda está aí com os seus 70 anos, ainda está aí.
2: Mais uma tarde, nada mais dois.
0: Está quase.
2: E desde que me recordo como gente, já existia a festa do Senhor da Misericórdia. O Senhor da Misericórdia tem uma particularidade relativamente à Alvorninha que é gira. É assim, se perguntarmos à grande maioria das pessoas de Alvorninha quem é o padroeiro, e estamos a falar em termos religiosos, provavelmente dizem que é o Senhor da Misericórdia. Não é. É Nossa Senhora da Visitação, a 31 de maio. Mas para a grande maioria das pessoas é o Senhor da Misericórdia que conta, entre aspas, como sendo o padroeiro, porque já nasceram, portanto. A grande maioria, não penso que se calhar a totalidade dos vivos já nasceram com esta realidade do Senhor da Misericórdia, com capela própria, à exceção da Igreja Matriz, é a única capela que está na sede da freguesia. Isso também ajuda de alguma forma a confundir as pessoas, mas depois é o mito e é o apreço que as pessoas têm por aquela festa e pelo Senhor da Misericórdia, com variadíssimas histórias recambolescas de mudança do santo entre Santa Catarina e Alvorninha, Alvorninha e Santa Catarina. Coitado, o santo andou ali.
0: Porque houve aí uma questão há uns bons anos aqui dessa situação.
2: Exatamente, os de Santa Catarina diziam que o santo que era de lá, os de Alvorninha diziam que era de cá.
0: E o santo é de onde?
2: O santo é de Alvorninha.
0: Ok. Pronto.
2: Isso é da Alvorninha. De maneira que, portanto, foi uma festa que durante muitos anos, até hoje esperamos que este ano seja, continuemos com esse impacto, tem um impacto de facto enorme nas pessoas da freguesia, e é festa anual.
0: E é uma festa que se tem mantido e é uma festa que se tem também melhorado sempre cada ano, ou tem-se mantido sempre mais ou menos a mesma orgânica?
2: Assim, em termos de orgânica tem, aqui a questão que se começa a colocar e que já se começa a notar, ou começou a notar há alguns anos esta parte, é que essas ditas pessoas que tinham como padroeiro o Senhor da Misericórdia, portanto, os de idade mais avançada.
0: Os mais antigos.
2: Esses, entretanto, já mudaram depois e já estão um bocadinho mais acima, estão no cemitério. E as gerações vindouras, portanto, hoje, rapaziada, na casa dos, se calhar até aos 30, 40 anos, o Senhor da Misericórdia já não lhes diz tanto como dizia aos pais e aos avós, nos tempos em que eles eram, digamos, pessoas ativas na freguesia e na igreja, neste caso. De maneira que o impacto da festa vem diminuindo de alguma forma, porque o alvo da festa também é outro público-alvo, é continuar a ser obviamente a freguesia, mas à medida que os idosos vão partindo, os novos já não têm aquela devoção que os pais e os avós tinham pelo Senhor da Misericórdia.
0: Virgílio, não estragando aí o seu raciocínio, e porque é uma pessoa que também esteve ligada à junta freguesia, também fez muito pela sua terra, fez muito pelos seus fregueses, e não vamos falar aqui de política a esta hora do dia, mas há aqui esta festa tem aqui um objetivo, que é aqui a união de todos os habitantes, e tem sido também aqui uma renovação de ano para ano.
2: Sim, isto tem sido um marco há muitos anos, e de facto aqui o dilema é exatamente aquele que eu acabei há pouco de dizer. Portanto, esse tal elo de ligação que se pretende e que se mantém, que continua, começa a ser um pouco mais difícil na medida em que a atual geração já não tem aquela, entre aspas, crença, nem aquela devoção pelo santo, pelo Senhor da Misericórdia, que tinham nos idosos. No entanto, se pensarmos em termos da festa propriamente dito, ela não tem morrido, antes pelo contrário.
0: Está bem viva.
2: Está bem viva, portanto hoje em condições muito melhores, nomeadamente do recinto da festa, a possibilidade de termos um restaurante muito maior do que tínhamos há uns anos atrás, portanto em que praticamente era tudo feito na rua, era mesmo tudo feito na rua, à exceção da missa que era dentro da igreja. Hoje realmente temos outras condições que permitem albergar e reunir e trazer e convidar muito mais pessoas, que felizmente continuam a vir a Alvorninha à festa.
0: Ainda bem que a festa está de pedra e cal. Aproveito e envio aqui o gestor da rádio, o Rui Tavares, está a enviar um abraço para o Virgílio e também para o Rodrigo Trindade.
1: Muito obrigado.
0: Portanto, está o recado entregue. Está o recado entregue antes que eu me esqueça. Portanto, agora, de 7 a 10 de agosto arranca então a festa em honra do Senhor da Misericórdia em Alvorninha. O que é que vamos ter?
1: Então, no dia 7, sexta-feira, temos o início da nossa festa pelas 18 horas. Às 22h30 temos a atuação da Banda Top, um grupo que não é muito usual aqui na nossa zona, que vem da zona de Lisboa, e esperamos que seja um sucesso.
0: É a primeira vez aqui na nossa região, Rodrigo?
1: Sim, daqui no nosso concelho, sim.
0: Okay.
1: Tem estado aqui na região, mais para a zona sul, mas no nosso concelho é a primeira vez. Depois temos a atuação do DJ da nossa freguesia, o Telmo Ferreira, e fica por aí. No sábado temos a atuação de um grupo jovem que tem a ver com o grupo de animação da nossa paróquia, que é os Alvo de Improviso. Foi um grupo que se uniu há 3 anos para tocar algumas músicas portuguesas, e pronto, eles têm tido algumas atuações e fazem sempre a questão de participar na nossa festa. Depois, às 22h30, temos a atuação do grupo Majestic. Às 2 da manhã, temos a atuação do DJ Gabi, um DJ bastante conhecido.
0: Uma referência da nossa região.
1: É verdade. E é sempre um gosto estar nas nossas festas.
0: Domingo é o dia...
1: É verdade.
0: Domingo é o dia cheio.
1: É o momento alto da nossa festa. Começa logo pelas 9 horas... com a alvorada, depois temos o peditório pela a sede de freguesia e alguns lugares à volta, com a atuação da banda, com a banda filarmónica de Alvorninha. Depois temos a procissão, que é o momento alto, com a presença de todos os santos e andores da nossa freguesia, em que é uma procissão enorme e muito bonita. Depois, mais tarde, temos a atuação do Abel Alves e depois com a atuação do DJ
0: ALX.
1: A missa, temos a missa pelas 15 horas, não é? Porque sem a missa não havia posição.
0: O Virgílio está atento.
1: Tá, e acho que ainda vou ter que rezar alguma coisa, que se o padre ouviu esta parte.
0: Depois, segunda-feira, 10 de agosto, para terminar os festejos, não é?
1: Sim, segunda-feira vamos encerrar os festejos. Temos o nosso tradicional Arreal Minhoto para toda a população, colaboradores e patrocinadores. Depois...
0: Isto também é uma forma de agradecer a todos aqueles que ajudaram e patrocinaram a festa.
1: Exatamente,
0: é
1: exatamente. De salientar também que temos algumas sardinhas e febras, isso que é tudo oferecido por
0: alguns
1: benfeitores.
0: Benfeitores, ok.
1: Exatamente. Depois, às 22 horas, temos a atuação da banda Linha d'Água e... Pronto, e fica por aí a nossa festa, e para o próximo ano haverá mais, se Deus quiser.
0: E termina a festa. Além disso, portanto, haverá os vossos coscorões, os filhós, o café da avó, a quermesse,
1: o bar jovem,
0: o restaurante.
1: O restaurante vai ter o tradicional frango assado e vamos ter também um prato diferente, que será queixadas.
0: Para quem não gostar de frango.
1: Para quem não gostar de frango, ou para evitar que as pessoas tenham que comer frango 4 dias, não é?
2: Fritada.
1: E também haverá fritada.
0: Muito bem. Portanto, acho que está tudo dito. As entradas são livres?
1: Sim, exatamente.
0: Pronto. Para quem não está a escutar e não sabe onde é que fica a Alvorninha, porque pode haver um ouvinte ou outro que não sabe onde é que fica a Alvorninha, onde é que fica a... Se calhar o Virgílio é a melhor pessoa para responder.
1: Sim, ele geograficamente sabe-se melhor do que eu.
2: Com alguma margem de poucos metros, margem de erro, fica no epicentro, entre Benedita, Caldas e Rio Maior. Se colocarmos um posto em Alvorninha, fica equidistante destas três povoações que são bastante conhecidas. Portanto, quem sai de Caldas no sentido de Caldas Rio Maior, a trabalhar e a volta, vira à esquerda e tem Alvorninhas a 1,5 km.
0: E certamente a festa está bem identificada, não é?
2: Está bem identificada, aí com cartazes que aqui o Rodrigo e companhia já fizeram no favor de andar a distribuir durante a noite.
1: Exatamente.
2: E se calhar alguns também durante o dia, e a repor já alguns, pelo menos um que eu já vi.
1: Alguns voaram.
2: Já tinha voado e já lá está outra vez.
0: Portanto, segundo eu percebi, isto é uma comissão à parte da outra festa que a Alvorninha faz, correto?
1: Sim, exatamente. A outra festa que houve, que só houve 2 anos, este ano foi suspensa, é uma festa tipo mais com o apoio da freguesia.
2: Da igreja, basicamente.
1: É a nossa festa, é uma festa tipo de organizada pela paróquia de Alvorninha.
0: É a diferença.
1: Exatamente, que também temos os apoios da freguesia, essas coisas todas, mas a organização é uma organização da paróquia.
0: Muito bem. Quero agradecer aqui a vossa presença nesta nossa emissão de quarta-feira, 5 de agosto. Agora vamos deixar um convite e algum agradecimento que vocês queiram deixar no ar. Não sei se é o Rodrigues, se é o Virgílio que começa,
1: então,
0: como quiser.
1: Eu desde já quero agradecer à 91 FM pelo convite, que foi espetacular estar aqui convosco. Quero agradecer também a todos os nossos colaboradores e patrocinadores por nos ajudarem, que são parte essencial da nossa festa. E espero que apareçam por Alvorninha de 7 a 10 de agosto. De certeza que serão bem recebidos e vão se divertir imenso.
0: Muito bem. Virgílio, quer acrescentar alguma coisa?
2: Bem-decido.
0: Então pronto, está tudo dito. Deixamos aqui o convite para visitar então Alvorninha este fim de semana de 7 a 10 de agosto. Que seja o sucesso uma vez mais desta vossa grande festa. E muito obrigado, foi um gosto ter os recebido aqui. Obrigado.
1: Obrigado, nós.
2: Obrigado também.
0: Obrigado.
2: Pela colaboração.
0: 9 horas com 36 minutos, portanto este fim de semana todos os caminhos vão dar a Alvorninha, Caldas da Rainha, festa em honra do Senhor da Misericórdia de 7 a 10 de agosto.

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2: Bem, e agora certamente já reparou que algumas pessoas têm no seu telefone agora uma nova modalidade e uma nova forma. Isto, se eu conseguir apanhar aqui, é aquilo que eu estava à procura. Pois é, acho que, não sei o que é que se passou, que eu agora fiquei sem... Ah, já encontrei. Certamente, se você anda pelo TikTok ou pelo Instagram, é mais provável que já tenha visto as pessoas na capa do telemóvel com uma folha de louro. Não reparou? Porque algumas pessoas agora usam esta nova modalidade. E porquê? Porque ao colocar uma folha de louro na sua carteira, ou por exemplo assim na capa do telemóvel, encostado ao telefone, dizem que atrai a prosperidade, abre portas, chama dinheiro e a sorte. E algumas pessoas até escrevem um desejo na folha do louro antes de colocar, portanto, a folha de louro na sua carteira. Mas o mais que se usa agora é, de facto, no telemóvel. Eu confesso que não tenho, mas vou experimentar. Agora seguimos em frente com Micael Carreira e Thierry Tina. Uma boa viagem para todos, uma ótima quarta-feira, uma excelente manhã. Umas boas férias, se for o caso.

0: Aproveitamos e enviamos um bom dia para a Salete Índio, com votos também de um bom trabalho. Para a Lucrécia, a nossa amiga Lucrécia, que nos trouxe agora há 5 minutos atrás, as tampinhas para o nosso padrinho. Já sabe que continuamos com a recolha. Bom dia, Rui Nogueira. O Rui Nogueira acabou de entrar neste momento no estúdio. Oh, Rui Nogueira, anda cá, Rui Nogueira. Anda cá, Rui Nogueira. Pronto, o Rui Nogueira já está com vergonha, que eu já o envergonhei. Para dizer que continuamos com a recolha das tampinhas para o nosso amigo Pedrinho. E porquê? Porque o Pedrinho precisa das suas tampinhas para continuar os seus tratamentos, para que também o Pedrinho continue a ter a sua vida muito mais estável e muito melhor. Portanto, é preciso a sua ajuda. Faça a recolha das tampinhas, traga aos estúdios aqui da 91 FM. Era para tirar uma fotografia com a Lucrécia e as tampinhas, até me esqueci. Portanto, agradecemos aqui em nome do Pedrinho e da família do Pedrinho as tampinhas que a Lucrécia nos trouxe aqui aos estúdios da rádio. Já sabe que pode fazer o mesmo. É só juntar o maior número de tampinhas e trazê-las até aqui aos nossos estúdios. Pode também deixar as tampinhas do Pedrinho na imobiliária Local Star, ou também na imobiliária Mr. House, ou ainda, se lhe der mais jeito, na pastelaria São Marcos, ali junto à Praça de Táxis, junto à Câmara Municipal das Caldas da Rainha. Já que falamos em Câmara Municipal das Caldas da Rainha, a não perder já na próxima sexta-feira o início das Tasquinhas das Caldas, de 7 a 16, todos os dias com espetáculos, todos os dias com o melhor da gastronomia das nossas associações. Ainda também o espaço do artesanato, etnografia, associativismo, muita animação e, claro, todos os concertos são grátis. No domingo, o Domingão vai estar em direto das Caldas da Rainha com o seu programa em direto para toda a região, todo o mundo e também através da SIC. Não perca então esta oportunidade. Estamos apenas a 13 minutos das 10 da manhã. Quero lhe dizer que é bom estar consigo, edição do Bom Dia Oeste na 91 FM.
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0: Há pouco estivemos a falar com o Rodrigo Trindade e Virgílio Santos sobre a festa de Alvorninha, festa em honra do Senhor da Misericórdia em Alvorninha, nas Caldas da Rainha, de 7 a 10 de agosto, com entradas livres, que arranca já então também na próxima sexta-feira.

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Vamos então dar-lhe a conhecer o nosso horóscopo. Vamos lá então. Então diz-nos que hoje é um dia para confiar mais na sua intuição do que nas opiniões dos outros. A sua energia está em destaque e poderá receber um elogio, um convite ou uma oportunidade inesperada. Aproveite também para mostrar o seu valor, mas evite de querer resolver tudo sozinho. Quanto ao amor, o diálogo sincero fortalece as relações. Se está solteiro, alguém poderá demonstrar interesse de forma discreta. Quanto ao trabalho, a sua capacidade de liderança será notada. Mantenha o foco e não deixe que as pequenas críticas o desviam dos seus objetivos. A nível das finanças, evite compras por impulso, porque estamos no mês de agosto, é o mês das férias, é o mês em que se gasta mais, porque queremos sempre almoçar fora, não é? A nível do bem-estar, diz-nos que é para descansar o suficiente e reservar algum tempo para o que realmente lhe dá prazer. Frase do dia: quem acredita em si próprio transforma desafios em conquistas. Hoje, o seu brilho pode abrir portas que ontem pareciam estar fechadas. E agora, em vez de um, são três beijinhos. Vamos lá.

Aí está a Rebeca. Um beijinho português. Um, dois ou três. E pronto, estamos de saída. Aproveitamos e enviamos um bom dia para a loja BBL, também para o posto de abastecimento da Prio e do Elclerc das Caldas da Rainha, Centro Social e Paroquial das Caldas da Rainha, para a Alda das Relvas, o nosso ouvinte Jacinto dos Casais da Serra Landau, Maria João de Cruz, ainda também para a Paula, para a Lucrécia, para a Orlanda, a Lígia e ainda a Ana Maria Mendes. Obrigado também por estarem connosco e aproveitamos e enviamos também um bom dia para o restaurante Borga, para a Paula e para o Sul Domingos, para toda a equipa, com votos de uma excelente quarta-feira, 5 de agosto. Agora, estamos de saída. É verdade, estamos de volta amanhã às 7 para a edição de quinta-feira, mas logo às 22 estou de regresso para as baladas da 91 FM. Já sabe que as baladas é de segunda à sexta, 22 meia-noite, 2 horas das melhores baladas com as melhores frases e os melhores pensamentos. Beijos e abraços, muito obrigado por estar connosco, somos a 91 FM.

0: 9 horas e 59 minutos.
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1: Bom dia e boa quarta-feira. 5 de agosto de 2026, programa da manhã aqui na rádio, chama-se O Melhor Ainda Está Para Vir. Acontece entre as 10 e as 13, todos os dias da semana, e estamos em 91 FM, em 91fm.pt e através da Rádio Corações de Portugal em todo o mundo. Desejo-lhe uma boa quarta-feira, venha daí connosco e já agora não se esqueça que até às 13 temos grandes músicas e esta que toca já de seguida é uma delas.

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1: 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Boa quarta-feira!

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1: Lá mais para a frente na nossa emissão falamos com Joelma Duarte, falamos do seu livro, falamos dessa pessoa incrível que a Joelma é. Vai ser na nossa emissão hoje, quarta-feira, 5 de agosto, e já agora aproveito para dizer que é uma conversa que serve para todos. Há ali umas ferramentas que servem para todos nós. Já agora, dar aqui os parabéns aos Neymans, que esta semana, na passada segunda-feira, receberam uma distinção pela Câmara Municipal de Peniche, pelo seu trabalho na promoção, exatamente, da sua terra, a terra onde nasceram, Peniche, como já o dissemos. Parabéns, Neymans, aí está o sucesso 2026 da banda.

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1: Estamos por cá, estamos bem, estamos consigo. Final da primeira hora da nossa emissão, já sabe. Na última hora falamos com Joelma Duarte, falamos do seu livro, falamos do lançamento nas Caldas da Rainha e deixamos algumas dicas importantes. E atenção, porque estas esquinhas estão a chegar nas Caldas da Rainha. Começam já na próxima sexta-feira e com Santa Maria. Vai ser assim uma noite incrível.

direitos dos homens, disto e daquilo. Também não entendo porque é que não se havia de falar das mulheres, dos direitos das mulheres. Os direitos são os mesmos, são seres humanos, têm os mesmos direitos. Deviam ter, não têm. Não, não têm. Ainda hoje não têm. 91 FM.

0: 11 horas.
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1: Estamos por cá, estamos bem, estamos consigo. Boa quarta-feira, venha daí. Grandes músicas para partilharmos consigo até às 13.

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4: E nesta emissão não posso deixar de referir que ontem foi dia de feira, na Serra del Rei, em Peniche. Foi um dia grande, estivemos lá com os nossos amigos, as estrelas da feira. Foi uma oportunidade, obviamente, para estarmos com pessoas de quem gostamos, pessoas humildes, e que vão estar também no próximo dia 15 de agosto, aliás, este ano é de 14 a 17 de agosto, nas Caldas da Rainha. Uma oportunidade para todos aqueles que nos estejam a ouvir, aproveitarem e fazerem aqueles bons negócios que se costuma fazer no mercado, à segunda-feira de manhã nas Caldas da Rainha, ao domingo também nas Caldas da Rainha, mas é Alvorinha, no Mercado de Santana, etc, etc. Ou então, precisamente ontem, na Serra del Rei. Vamos em diante, boa quarta-feira.

Minuto Verde, uma parceria com a Ágora Associação Ambiental. Ao escolher um produto e/ou embalagem, deve privilegiar embalagens reutilizáveis, louça, vidro ou aço, ou então embalagens de plástico resistente e reutilizável. Em último caso, embalagens de um só material, ou seja, só papel ou só plástico, que podem ser colocados nos devidos ecopontos. Deve evitar embalagens compostas por mais do que um material, como as embalagens de papel com película de plástico, pois os materiais acabam por não ser separados ao longo do processo de tratamento, tornando-se quase impossíveis de reciclar. 91 FM.

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3: Se é connosco que está, não há razões para que não continue connosco. Boa quarta-feira, venha daí connosco. Temos grandes músicas para consigo partilhar.
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1: 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E já agora, dizer uma coisa que eu acho que é importante, é que aqui na rádio vamos também dando algumas dicas. E há aí algumas novidades. 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Depois do meio-dia, temos Joelma Duarte connosco aqui na rádio. 91 FM.

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1: E a Joelma Duarte, hoje, tal como tenho vindo a anunciar, é a nossa convidada. É mais daqui a pouco, a conversa imperdível, a oportunidade de ganharmos, como eu costumo dizer, umas ferramentas para podermos melhorar o nosso caminho e, obviamente, ganharmos na nossa caminhada. Joelma Duarte, daqui a pouco, aqui na rádio, não perca. Quem ganha?

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1: E nesta quarta-feira vamos para mais uma conversa com Joelma Duarte. Ela esteve nas Caldas da Rainha há bem pouco tempo a lançar o livro, ou a apresentar o livro que foi lançado na Feira do Livro em Lisboa, Um Olhar Sistémico. É a nossa convidada de novo hoje. Joelma Duarte, antes de mais, muito obrigado por estar connosco. Muito obrigado também por partilhares com os nossos ouvintes este seu saber e partilhar estas ferramentas para podermos, obviamente, ajudar cada um na sua caminhada. Joelma, um olhar sistémico, se eu lhe pedisse para resumir este livro que foi apresentado nos Cabristanos há dias, como é que me resumia este livro? Eu sei que é difícil resumir um livro tão grande em poucas palavras.
2: Mas eu diria que, resumidamente, esse livro é um livro que permite que a gente compreenda um pouco mais as dinâmicas humanas. E a partir dessa compreensão, a gente também possa trazer esse novo olhar para numa reflexão de quem eu sou, onde estou e para onde vou. Acho que resumidamente esse livro permite isso. Eu compreender isto, quem eu sou, onde estou, para onde vou. Isso é um trabalho diário, João. As pessoas, é curioso que às vezes as pessoas ainda acreditam que quando elas vêm para terapia, eu tenho 40 anos de trauma, 50 anos de trauma, 60 anos de trauma. E as pessoas ainda acreditam que via terapia é como ir ao médico porque tem uma dor de cabeça e toma uma aspirina e já está, tá bom, já passou. E as pessoas esquecem que fazer terapia é como ter que tomar banho e lavar os dentes todos os dias. Se eu não lavar os dentes todos os dias, se eu não tiver o hábito de cuidar dos meus dentes, o que é que vai acontecer a longo prazo? Eu vou ficar sem os dentes, não é verdade? Porque eu vou começar a ter bichinhos nos meus dentes, que vão levar a que esses dentes percam a sua saúde, e esses dentes vão ter que ser extraídos. Então, quando nós fazemos terapia, nós estamos a fazer exatamente a mesma coisa. Terapia é para quem quer manter-se saudável na vida. Terapia é para quem quer conhecer as suas debilidades e identificá-las antes que elas possam impedir que a gente avance na vida. E frequentemente, João, a gente não avança porque há uma debilidade inconsciente, ou seja, uma debilidade que eu não me dou conta e que frequentemente me leva para a roda do hamster. E todos nós, absolutamente todos nós temos essas debilidades inconscientes que são os nossos. E por que que a gente tem essas debilidades? Elas são o motor, né, que impulsionam ou que deveriam impulsionar o nosso crescimento. Então, se eu compreendo que durante a minha infância eu senti que as minhas necessidades não eram importantes e para ter amor eu preciso ser útil e servir o tempo inteiro as pessoas, e eu tomo consciência disso, a partir do momento que eu tomo consciência disso, eu compreendo o quão pesado sempre foi para mim as relações e eu não me dava conta. Então eu vou assim, não, realmente é difícil para mim estar com as pessoas e não estar tensa para querer perceber o que elas precisam, o que eu posso fazer, ou para não desiludir as pessoas. Então, a pessoa toma consciência disso. Sim, eu tenho muito medo de desiludir. E por ter medo de desiludir, eu não consigo desfrutar a presença diante do outro, porque eu nunca estou presente. Para não desiludir, a minha mente está sempre tentando compreender o que eu posso e o que eu não posso fazer. Então, quando a gente toma consciência disso, no momento que eu começo, ai, mas e se eu disser isso, fulano fica chateado, e se eu não fizer isso, ficaria aborrecido comigo. No momento que eu tomo consciência disso, eu digo, já estou eu a estar dissociada, não estar no meu momento presente, não estar aqui agora, porque eu quero evitar que me abandonem ou que me rejeitem. Então, à medida que a gente vai tomando consciência, o que é que vai acontecendo? A gente vai diminuindo o padrão. A gente vai enfraquecendo essa hipervigilância do cérebro para que eu compreenda ou sinta, e que não é real, é apenas dentro da nossa cabeça. Tudo que nos impossibilita de crescer não é real. É uma construção da nossa mente. E que em determinado momento, a nossa mente compreendeu que essa construção nos dava mais estrutura. Só que está desestruturado todo o alicerce que a gente precisa para estar fluido na vida. Só que a gente não tem consciência. Não é verdade?
1: Há uma coisa interessantíssima. Há de facto algumas frases. Eu ainda não cheguei ao fim, mas já li bastante do livro. E há alguns pormenores ao longo do livro que só por si são chavões, são comprimidos que poderíamos tomar todos os dias nos fazer bem. Eu vou pegar aqui na página 113. Tenho aqui várias referências. Faz aqui uma referência interessantíssima ao Super-Homem. Faz aqui uma série de referências interessantes que haveremos de escalpelizar noutros momentos. Mas diz aqui em certo e determinado momento: vivemos prisioneiros das expectativas alheias e constantemente nos damos conta da sensação de vazio e impotência interna. É como se, independentemente do que fizermos ou deixarmos de fazer, nunca seja o suficiente. Gastamos toda a nossa energia vital nesta dinâmica altamente patológica, pois projetamos esta forma de estar em todas as áreas da nossa vida. Na verdade, gastamos muito dessa energia vital.
2: Muita energia.
1: E depois a pilha, quando precisamos para outras coisas...
2: Não há. Ainda agora, eu como precisei usar o telemóvel para fazer videochamadas com a família antes de vir para aqui, no momento que eu cheguei aqui, o telemóvel, a bateria foi abaixo. Então, se eu precisasse agora, nesse momento, usar o meu telemóvel para gravar o que nós estamos a fazer, se eu precisasse do telemóvel para fazer uma chamada urgente, nesse momento eu não tinha o telemóvel, porque eu usei toda a bateria do telemóvel para uma outra situação. E as pessoas fazem isso, elas ficam absolutamente esgotadas. E todas as pessoas que têm burnout, todas as pessoas que têm esgotamento, claramente elas têm um sistema nervoso desregulado, cuja energia vital está toda canalizada para o mundo externo e elas não usam essa energia para elas próprias. Aí que chega um ponto que o sistema tem que entrar em sobrecarga. Para quê? Para que essa pessoa possa desligar e recarregar de novo. Mas se ela desliga e recarrega da mesma forma, nada muda. E é um ciclo vicioso. A pessoa está constantemente a repetir os mesmos comportamentos, as mesmas doenças, os mesmos padrões de relacionamento, porque não há uma mudança de comportamento.
1: Onde é que as pessoas podem encontrar este livro, Joelma?
2: Podem encontrar na FENAC, podem encontrar na Bertrand. Na Bertrand é só online. Podem encontrar no site da UC, podem encontrar no site da Mahatma, no Instituto Joelma Duarte, na página do Instituto. Podem comprar aqui nas Caldas, na Academia da Cristina Poleri. Então, há várias formas. Ou pode nos mandar mensagem nas nossas redes sociais ou na 91 FM. Se tiver alguma dificuldade, pode mandar mensagem e a gente faz com que o livro chegue em casa.
1: Joelma, como lhe quero dizer obrigado.
2: Eu que
1: obrigado
2: agradeço.
1: Pela partilha que faz com os nossos ouvintes.
2: Eu que agradeço, João, porque conhecimento engavetado é o maior ato de egoísmo que a gente pode ter conosco e com o outro. Conhecimento partilhado são sementes que são lançadas e que podem se tornar árvores frutíferas e frondosas.
1: É isso mesmo. Já sabe, de quando em vez, temos a sorte de ter connosco a Joelma Duarte. Um olhar sistémico, o livro a não perderes. Já fica com as coordenadas, mas se eventualmente quiseres, pode nos perguntar. Nós sabemos onde é que pode encontrar este livro. Aqui.

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0: Emissão bem passada, estamos em 91 FM, em 91fm.pt e através da Rádio Corações de Portugal em todo o mundo, aliás, dos Estados Unidos da América para todo o mundo, através da Rádio Corações de Portugal. Já agora, um abraço grande para os nossos amigos da Rádio Corações de Portugal, o simultâneo sempre entre as 10 e as 13. 10 e 13, hora Portugal.
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1: Emissão bem passada, esta de 5 de agosto. Desejo-lhe uma boa quarta-feira e prometo voltares amanhã, logo depois das 10. Não se esqueça que estão aí a chegar as Tasquinhas das Caldas 2026. Logo no primeiro dia, Santa Maria, depois Irmãos Verdades. E a festa não para, porque no domingo temos o Domingão. Vai ser assim uma grande festa. A SIC em direto todo o dia, em direto a partir das Caldas da Rainha.
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0: 13 horas.
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0: 14 horas.
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0: 15 horas.
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0: 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Yeah. 16 horas.
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0: 17 horas.
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0: 18 horas.
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0: 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É necessário colocar em prática os seus princípios de forma a melhorar o nosso habitat interior e exterior. A sustentabilidade começa em casa e prolonga-se nas empresas, nas entidades públicas, no comércio e, em geral, na economia.
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1: 19 horas.
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0: 20 horas.
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0: 21 horas.
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0: 22 horas.
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3: Olá, então, muito boa noite. Bem-vindos à edição de quarta-feira, 5 de agosto, das baladas na 91 FM. Já sabe que eu sou o Rui Vieira. Vou-lhe fazer companhia até bem perto da meia-noite, com 2 horas das melhores frases e as melhores baladas selecionadas a pensar em si. Venha daí connosco.
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1: Lembre-se, o tempo bem gasto é sempre aquele que passamos com quem nos faz sorrir.

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1: E agora digo-lhe 6 coisas que vão fazer senti-lo muito melhor: descanso, meditação, exercício físico, alimentação consciente, o sol e, o mais importante, tempo de olhar para si mesmo.

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1: Nunca sabe quando é a última vez que vai ver um lugar ou uma pessoa. É urgente aceitar que esta é a única oportunidade de você viver.
2: Oh!

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1: 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Hoje preciso de aceitar que é normal viver com dúvidas e que as respostas só aparecem no momento certo.

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0: O problema nunca vai ser sobre onde colocam você, mas onde você mesmo aceitar ficar.
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0: Agora ficamos por aqui quanto a esta primeira hora. Estamos de volta já a seguir. Então, até já.
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0: 23 horas.
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7: E passam agora 3 minutos das 23. Boa noite, bem-vindos a esta segunda hora e última da edição de hoje das baladas aqui na 91 FM. Eu sou o Rui Vieira, ainda lhe vou fazer companhia até bem perto da meia-noite.

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1: Na vida, não tenha medo de ir sozinho. Tenha medo, sim, de levar consigo as pessoas erradas.

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1: Com o tempo, descobrimos tudo. 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
1: É o silêncio que me tem explicado grande parte do que eu precisava de saber. Uma ótima noite, são as baladas de quarta-feira, 5 do mês de agosto.

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1: A vida é uma coleção de acontecimentos, mas nós temos que precisar de guardar aquilo que nos acrescenta e nos faz bem. Fé, gratidão, coragem, disposição, gentileza. São coisas que valem a pena ter sempre à mão. Não pesam e deixam os dias muito mais agradáveis.

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1: Estamos mesmo a terminar esta edição de hoje, de quarta-feira para 5 do mês de agosto. Muito obrigado para si, que está connosco. Obrigado também para todos aqueles que nos acompanham. É sempre bom saber que estão desse lado a fazer-nos companhia. Nem sempre o silêncio é a ausência. Às vezes é só o espaço que a alma precisa para respirar.
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1: 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Estamos de saída. Estamos de volta amanhã, logo após as 10 da noite. Espero que esta emissão tenha sido do seu agrado. A continuação de uma excelente noite, com muita paz, boa energia, mas sobretudo um ótimo descanso.
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0: Uma hora.
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